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Alça os teus olhos, guerrida, não os alces para mirar-me.